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2: Cristina Saraiva, do Departamento de Marketing da Liberty Seguros. Bom, a Liberty Seguros está em Portugal desde 2003. Faz parte do grupo internacional da Liberty Mutual Group. E a nível internacional nós temos uma grande preocupação em termos da prevenção rodoviária. Em Portugal nós temos feito vários projetos a nível externo, com páginas no Facebook, apoio a vários eventos, e sentimos há cerca de 3 anos a necessidade de fazer também um projeto que abrangesse os nossos colaboradores internos. Ou seja, a nossa ideia foi, se fazemos algum projeto para o exterior, para realmente para falarmos sobre este tema da prevenção rodoviária e consciencializarmos as pessoas para esta temática, que acaba por ser para nós algo importante e algo que acaba por ser um problema de saúde pública, pensámos, ok, vamos então delinear um projeto que possamos passar dentro de portas. Então foi aí que surgiu, foi a gênese do projeto Liberty Segura, um projeto que para além de ter toda a questão de plataformas internas de comunicação, como um intranet, onde partilhamos informação importante sobre dicas de segurança, partilhamos artigos importantes, etc. Depois também há toda uma parte de formação que abrange os nossos colegas. Nós, neste momento, já temos cerca de 100, o que nós chamamos de embaixadores de segurança, formados. É um curso que é feito durante um dia, tem uma parte prática e uma parte teórica, e no fim do dia nós acabamos por passar um diploma e passamos quase que um carimbo de embaixador de segurança aos nossos colaboradores. No início tivemos bastante aceitação, aliás, temos tido bastante aceitação por parte dos colaboradores. Nós no início lançámos o desafio principalmente aos colegas que têm carro da companhia, da frota, pelas razões óbvias, não é? Uma vez que têm um carro nas mãos, queremos que eles tenham melhores comportamentos na estrada. E neste momento, com os 100 colegas que já temos formados, que são praticamente mais de metade dos colaboradores que têm carro, a aceitação por parte deles e o feedback por parte deles tem sido muito, muito positivo. Depois de estar um dia inteiro em formação, realmente o feedback que temos deles é que realmente uma pessoa tem comportamentos que nem se apercebe na estrada e basta uma alteração na posição de sentar, em termos de visualização, da colocação dos espelhos, mesmo do comportamento e de civismo na estrada. Realmente é importante para eles despertarem para o tema da segurança. E depois de 3 anos, podemos dizer que internamente é um projeto de sucesso e um projeto com que continuará. O nosso objetivo será formar todos os colaboradores dentro da companhia como embaixador de segurança e esperamos depois, obviamente, alargar para outros públicos-alvo, como por exemplo, os nossos parceiros de negócio, que temos cerca de uma rede de cerca de 2 mil parceiros, mas temos já alguns mostraram interesse também em fazer este curso. Neste momento não há previsão de fechar o projeto, até porque o tema da prevenção rodoviária é tão vasto e todos os dias há novidades a nível de novas práticas, melhores práticas e acho que é um tema que nunca vai morrer, porque nós todos os dias estamos na estrada, todos os dias somos utilizadores da estrada e seja conduzir, como ciclista, como peão. E temos que, nestas situações todas, ter consciência de que o nosso comportamento pode alterar uma vida. Então, por isso, eu acho que o projeto não terá fim, continuará sempre, porque temos também sempre colaboradores a entrar e o objetivo será continuar o projeto por muitos, muitos anos, esperemos.
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1: 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Boa tarde. Uma hora.
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0: Epá, ainda bem que te encontro. Emprestas-me 100 euros.
1: Epá, sinto muito, mas não tenho aqui essa quantia.
0: E em casa?
1: Ah, em casa estão todos bem, obrigado.
2: Olá, Rica. Por aqui. Olha, vi ontem a sair da farmácia. Pensei que estivesse doente.
3: Ah, quer dizer, Rica, se me visse a sair do cemitério, pensaria que eu estava morta, era? Amorzinho, quando é que marcamos o nosso casamento?
4: O quê? Oh, filha, com esta crise, nem penses.
2: Oh, estás a ser injusto. Fica sabendo que já me têm pedido muitas vezes para casar.
4: Ai, sim? Quem?
2: O meu pai e a minha mãe.
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14: Afinal, há muita coisa que desconhecíamos no espaço. Quem o diz é um reputado cientista que tem queda para palhaço.
15: Olá, estamos aqui no Centro de Observação Astrológica para entrevistar um dos mais reputados especialistas em astronomia.
0: E astrologia também. Eu cá nunca falho aquela parte das revistas que tem o horóscopo.
15: A sério?
0: Sim, senhor. E por falar nisso, hoje tenho que ter cuidado que a minha previsão astrológica diz que posso ter um problema de saúde inesperado.
15: Credo!
0: Ah, isso, isso. E também uma boa oportunidade de negócio que vai surgir esta semana. Ah, e também alguma instabilidade no capítulo amoroso.
15: Bolas?
0: Por essas e por outras. É que eu não vou convidar a senhora da contabilidade para sair comigo.
15: Muito bem, senhor professor Estrelícias. Eu gostava muito de ficar aqui a falar consigo sobre o seu horóscopo. Mas o que me traz aqui hoje é a sua nova teoria.
0: Ah, isso mesmo, isso mesmo. Após anos e anos de estudo, eu desenvolvi uma nova segundo a qual o arroz de pato, se levar umas raspas de açafrão durante a cozedura, fica muito mais saboroso.
15: Arroz de pato? Oh, professor, desculpe lá, mas eu vim cá por causa da sua nova teoria.
0: Oh, mas qual nova?
15: Aquela sua nova teoria sobre o espaço, a lua nova.
0: A lua nova? Ah, bem, eu fui ver o filme e não gostei nada. Eu sei o que é sangue, porque já comi um belo arroz de cabidela nesta vida. E deixe-me que lhe diga que aquilo não é sangue.
15: Oh, professor, francamente, estou a falar da sua nova teoria do espaço.
0: Oh, essa. Mas tenha certeza. É que eu, essa teoria, levei 5 minutos para inventar.
15: Pois, mas isto é um programa sobre astronomia e não sobre culinária.
0: É pena. Bem, sendo assim, olha, lá terá que ser, não é?
15: Claro, professor Estrelício, os nossos ouvintes estão em pulgas para ouvi-lo.
0: Ora, muito bem. Segundo os meus cálculos, as fases da Lua não existem.
15: Ai, não. E a Lua nova?
0: Ah, é uma fraude. Ela não é nova, é reciclada.
15: Como?
0: Ora, meu caro amigo, a Lua é um bocadinho como as mulheres.
15: Porquê?
0: Olha, porque se formos a ver bem as coisas, a Lua é sempre a mesma, todos os meses. Só que vai dar uma volta, põe um bocado de botox e umas purpurinas e tunga! Parece logo nova.
15: Vai desculpar, professor, mas isso é ridículo.
0: Ah, eu sei que o meu casaco tem umas cores um bocadinho berrantes e até pode ser um bocado bimbo, mas eu não diria ridículo.
15: Não, eu acho que a sua teoria é que é ridícula.
0: Ai, mas porquê? Mais ridículo é acreditar que eles lá no espaço, todos os meses, vão fazer uma lua nova. Uma não, quatro. Que ainda por cima querem convencer-nos que há luas em tamanhos diferentes.
15: Ah.
0: Sim, S, M, L e XL. Sim, porque eles lá no espaço não são ricos. Têm um orçamento limitado e não podem entrar em gastos astronómicos.
15: Mas onde está a graça, professor?
0: Então, espaço, custos astronómicos. É um trocadilho.
15: Ah, pois.
0: Mas como eu lhe dizia, aquilo lá em cima, o dinheiro é contado à justa. Os planetas trabalham e tudo.
15: O quê?
0: Sim, o senhor não sabia que, por exemplo, Marte e Saturno eram sócios de uma serralharia.
15: Serralharia?
0: Claro! Até quando a gente vê aquelas chuvas de estrelas, não são estrelas. É limalha de ferro que salta quando eles estão a soldar alguma coisa.
15: Sinceramente.
0: Aliás, agora até está parada a serralharia desde aquele acidente de trabalho.
15: Acidente?
0: Sim, estava uma serra a trabalhar. O Saturno descuidou-se e... Zás!
15: Credo!
0: Mas olha, ao menos teve sangue frio. Porque logo a seguir ao acidente, o Saturno virou-se para Marte e disse: foram-se os dedos, ficaram os anéis.
15: Ah, pois, ó professor, você até pode ser um grande especialista, mas quer-me parecer que não tem as luas todas.
0: As luas todas, não. Só tenho uma.
15: Ai, sim.
0: Sim, sim. É uma das luas de Júpiter.
15: Como?
0: Tenho ali na garagem. Foi uma recordação que eu trouxe da última vez que lá fui num passeio do Inatel.
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16: Transmitimos seguidamente mais um episódio da nossa série de Núpcias Falhadas. Há quem case com bom gosto, outros borram a pintura.

0: Ó, senhora Milcar, estou cá desconfiada de que o casal que foi para a suíte nupcial vai acabar mal.
1: Essa agora, com franqueza. Porquê é que a menina Carmen tem essa desconfiança?
0: Porque o noivo é aquela fraca figura que viu.
1: E a noiva é cá uma brasa que até deitava fumo. Se calhar até deve estar proibida de se aproximar das matas e florestas.
0: Oh, e não é tudo, senhora Milcar. Olhe, eu estive a ajudar a noiva com as malas e quando abri uma mala dela, saltou de lá um chicote, uma mascarilha, lingerie de cabedal, olha, eu sei lá que mais. Ou é propagandista de uma sexy shop ou é mesmo depravada de todo.
1: Coitado do rapaz! Vou recomendar à cozinha que de manhã, quando lhe levarem o pequeno almoço, incluam umas boas madas.
0: Ah, isso no caso da noiva ainda não ter mudado de estado e passar ao estado de viúva. Porque o marido não deve ficar em muito bom estado, não.
2: A Cajema é maluca. Passem-me aí a conta, porque eu vou-me embora para procurar um advogado.
0: Mas o senhor é o noivo que está em noite de núpcias na suíte nupcial, não é?
2: Estava, mas já não estou. Ela nunca me revelou que era assim, porque afinal casou comigo só por interesse. O rei da mulher é ninfomaníaca.
1: O senhor vai-me desculpar, mas se a sua noiva é ninfomaníaca, casou consigo por interesse em quê?
2: É que eu sou fabricante de enchidos. E as especialidades da casa são chouriços, morcelas, salpicão, paio... Todo o género de enchidos.
1: Quer dizer, sendo assim, compreende-se, não é?
2: Mas eu não compreendo, nem quero compreender. Vou-me embora e vou divorciar-me enquanto ainda estou vivo.
0: E não pensa voltar a casar-se?
2: Sei lá, talvez, mas... Mas olha lá, porquê?
0: Ah, porque eu sou vegetariana, sabe? Eu contento-me com umas bananas e umas cenouras. Topa! Ai, homem, como é que eu tiro estas nódoas das tuas calças? Nem que fosse uma super mulher.
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0: Super gel?
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6: O Pirilampo Variado é uma história terrorenta sobre a diferença e a capacidade de relação com aqueles que são diferentes.
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8: Homem, segundo uma nova lei que saiu para aí sobre os animais de companhia, vamos ter que pôr ali à porta de casa um aviso a avisar que temos cá em casa animais perigosos.
9: Ai, filho, isso é para os cães, para as cobras e para as tarântulas. Nós não temos cá nenhum animal perigoso.
8: Não temos. Pois olha que eu estou todo mordido por pulgas, piolhos e percevejos.
10: Ai, querida, nem imagina. Acabo de ver o seu marido aqui, no centro comercial, com uma gorda. Vou segui-lo, já lhe conto tudo, rica.
9: Ai, que parva, credo. Sou eu que estou aqui com o meu marido. Parvalhona.
11: A verdade é que a temperatura do sol sobre a Terra continua aumentando gradualmente em cada ano que passa.
1: Ah, sim? Então é menos uma preocupação que precisamos ter em relação aos nossos netos e bisnetos. Eles vão estar tão quentinhos que nem vão precisar de gastar dinheiro em roupa.
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1: Hoje temos na nossa companhia António Mourão. Nascido em 1936, no Montijo, António Mourão parece destinado a uma vida de operário. O seu gosto pelo canto revela-se quando decide aproximar-se do mundo dos fados em Lisboa. Assistindo a espetáculos na Parreirinha de Alfama, põe-se um dia espontaneamente a cantar. É um sucesso e fica logo ali contratado. Em 1965, estreia-se na revista E Viva o Velho. Canta O Tempo Volta para Trás no Teatro Maria Vitória. O impacto da canção levará a verdadeiras excursões de todo o país ao Parque da Revista e viva o Velho Meier. Será número um de vendas e um êxito que perdura na memória coletiva. De personalidade tímida e reservada, António Mourão será um dos ícones dos anos 60. Os seus principais êxitos foram O Tempo Volta para Trás, Chiquita Morena e Meu Amor, Meu Amor. Vamos ouvir de António Mourão O Tempo Volta para Trás.

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3: Tarde de quarta-feira, meio da semana, seja bem-vindo à primeira parte da emissão de hoje das Tardes da Rádio Clube do Dão. Vou estar consigo em radioclubedodão.pt até às 17. Eu sou o Jorge Henriques e avanço com a primeira proposta musical que escolhi para si.

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2: 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O vício do telemóvel. Sinais de alarme. Perder a noção do tempo. Negligenciar tarefas básicas. Ansiedade. E sintomas de abstinência, necessidade crescente de melhor equipamento, isolamento e baixos rendimentos. Problemas base. É contraproducente insistirmos com a criança para que desligue o telemóvel se os pais têm os seus sempre ligados. Quantas vezes vemos os seus pais darem um telemóvel à criança para ficarem sossegadas? O que fazer? Proibir não funciona. O essencial é ensinar desde cedo a controlar-se, a corrigir comportamentos de forma consciente ou, mal os pais virem costas, fará aquilo que não é suposto. Os conselhos dos psicólogos são: quanto mais tarde receber um telemóvel, melhor. 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
0: Fecha-se o pano, sai de palco a rúbrica Soluções Práticas nesta tarde de quarta-feira da Rádio Clube do Dão.

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0: A caminho da essência eu verifico a cadência da matéria que se mostra a mim livre de regência, matador de sentir demais, de amar demais, de pisar demais. 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Eu faço a liturgia da verdadeira alegria, música nos meus ouvidos, água benta em bentapia. 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
2: 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Boa tarde. 3 horas.
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3: Tarde de quarta-feira na Rádio Clube do Dão. Eu sou o Jorge Henriques e estou a abrir a segunda parte da emissão de hoje, de quarta-feira. Avanço com a música, claro, sempre em português.

0: Nas tardes da Rádio Clube do Dão, a música sempre é em português, é a música que eu escolhi para si. Certo, certo é que por volta das 15h30, a subida ao palco da Margarida Lucas e da Tânia de Almeida, que vêm aí com a rúbrica A Arte de Ser Feliz. 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
2: Olá, olá, sejam bem-vindos a mais um episódio da Arte de Ser Feliz. Continuamos por aqui com a nossa terapeuta de emoções Margarida Lucas a falar sobre amor próprio.
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2: Bem, Margarida, isto tem sido um podcast dentro de um podcast, porque já vamos na quinta semana a falar sobre amor próprio. E se calhar é bom até que estejamos a perder este tempo todo a falar sobre amor próprio. É assim, Margarida?
4: É muito, muito importante falar sobre amor próprio, porque é a única forma de as pessoas serem felizes. E se tu fores fazer agora um inquérito e perguntar a 100 pessoas se têm amor próprio ou se são felizes, a maioria vai dizer-te que não. Portanto, imagina o importante que é o amor próprio.
2: Sabes que quando comecei a ouvir falar de amor próprio, não sei, talvez os meus 20 e poucos anos, quando alguém ousou falar sobre amor próprio, porque eu acho que também é uma coisa que não se fala há muitos anos. E eu na altura questionava-me a mim próprio. Amor próprio, claro que eu gosto de mim. Mas depois, ao ler a descrição do que era o amor próprio, ia-me apercebendo que afinal eu não tinha amor próprio nenhum. Portanto, às vezes achamos também que sim, gostamos de nós e não, damos mais ouvidos aos outros, que é isso que te quero perguntar agora. Até que ponto é que nós somos sensíveis às críticas dos outros? Será que nosso amor próprio é suficiente, é fortalecido, é forte para aguentar as críticas dos outros e ficarmos bem na mesma? Ou não? Deixamos-nos abalar pelas críticas dos outros. Isto tem muito que se lhe diga, até porque é a tal parte da vítima que às vezes nos fazemos, não é?
4: É mesmo isso, Tânia. Mesmo que as pessoas digam que não lhes afeta aquilo que os outros dizem, é das piores doenças que existe atualmente. E atualmente porquê? Porque antigamente aquilo que os outros diziam é que era importante. Agora está a começar a deixar de ser importante. No entanto, as pessoas ainda não estão preparadas para esta guerra. E digo guerra porquê? Porque é uma guerra entre aquilo que nós aprendemos com aquilo que estamos agora a aprender. Porque sem dúvida que esta história do amor próprio, esta história de fazermos aquilo que gostamos, de ser nós próprios, isto é muito novo. Isto tem, não sei se tem mais de 10 anos. Portanto, estamos nós ainda a aprender que nós somos importantes. Porque até agora, só os outros é que eram importantes e nós tínhamos que trabalhar para os outros, tínhamos que agradar os outros, tínhamos que fazer aquilo que os outros queriam. Portanto, imagina o que é agora, de repente, uma pessoa de 40 anos decidir, não, espera aí, isto tudo que eu aprendi não é bem assim. Isto não contribuiu para a felicidade de ninguém, muito menos para a minha. Portanto, a opinião dos outros, sim, afeta-nos muito. E tu és testemunha disso, não é? Por aquilo que vais ouvindo nas pessoas.
2: Completamente, afeta-nos a mãe e falo também por experiência própria, porque acabamos por viver uma vida em que os conselhos da nossa mãe é que são válidos e nós sentimos-nos a quase que a obrigação de sermos validados, as nossas atitudes validadas por... Olha, e deixo aqui um apontamento e com certeza os nossos ouvintes veem esse programa. Neste momento está a passar um programa que é o Big Brother, não é? E que muita gente critica e que muita gente não aprecia, mas também há muita gente que vê. E eu acho que eu de vez em quando espreito, vou-te confessar, porque eu acho curiosa a forma como nós nos comportamos mediante as situações, e quando estamos fechados e pressionados. E eu acho que aquilo é um estudo daquilo que é a nossa sociedade cá fora. E quando nós dizemos ou criticamos uma atitude de alguém lá dentro, no fundo, também existem essas atitudes cá fora. Aquilo é um reflexo do que nós temos à nossa volta. E houve uma concorrente, portanto, houve uma situação... E ela não é assim tão nova, portanto já está na casa dos 30. Houve uma situação em que ela estava preocupada com aquilo que a família e a mãe iria pensar daquilo que ela tinha feito lá dentro. Repara, ela não tem 15 anos, ela tem 30. E às vezes esta validação também por parte da família, por parte da mãe, principalmente, que tem algum peso, também nos afeta uma vida inteira. Não sentes isso?
4: Sinto isso e vou dizer-te algo que pode parecer muito forte. Mas é a verdade. A quem afeta aquilo que os outros pensam, não tem amor próprio. Isto é muito forte, mas é verdade. Quando a opinião dos outros é mais importante que a tua, ou quando tu te sentes mal por aquilo que os outros pensam de ti, não há amor próprio. Portanto, este é um dos pontos que nós temos que alterar e aprender. E isto é muito simples. A opinião dos outros é baseada nas crenças dessa pessoa. Eu não estou a dizer que essas pessoas estão erradas, porque elas simplesmente estão a demonstrar aquilo que aprenderam e aquilo que viveram. Agora, a opinião delas não tem que ser mais importante que a minha. Uma coisa é um conselho. Eu posso sentir-me um pouco perdida e posso pedir um conselho. Até porque eu, quando me acontece isso, peço conselho a várias pessoas diferentes, de diferentes idades, diferentes profissões, para eu tentar perceber o que é que elas pensam e depois isso ajudar-me a mim a fazer a minha própria opinião. Agora, opiniões todos têm e nenhuma é mais certa que a outra, porque cada um tem a sua verdade. E isto é muito importante, é eu perceber que a minha verdade é a minha e ninguém tem que achar que a minha verdade está mal. Pode estar mal para a outra pessoa, mas está bem para mim. E devo aceitá-la e sentir-me confortável com a minha verdade ou com a minha opinião.
2: Fantástico! Acredito que muitos ouvintes estejam neste momento a identificar-se. Se por acaso têm dúvidas, já sabe que pode escrever para a Margarida Lucas. Basta procurá-la no Facebook ou mesmo no Instagram. Ou então escrever um e-mail para aartedeserfeliz@studios64.pt. Ainda antes de irmos embora, tenho mais uma questão, Margarida. Há aqui um ponto que tu referes, falas da intuição. Costumas seguir a tua intuição, mesmo que o resultado não seja aquele que esperavas? Devo-te confessar que, em determinada altura da minha vida, seguia mais a intuição e, noutra altura, tentava racionalizar tudo o que pudesse acontecer e fazia a cronologia. Portanto, se eu vou por aqui, vai acontecer isto. Um bocadinho a pensar antes de agir. O que é que tu aconselhas? Que sigamos realmente a nossa intuição, que nos ouçamos os nossos valores, as nossas ideias, os nossos trilhos, ou não? Agir por impulso ou não?
4: Eu vou pedir-te para tu olhares para um rio e veres como é que ele é. Ou seja, um rio segue sempre a corrente, não é? Um rio, em princípio, nunca vai andar para trás. Ele anda sempre para a frente e vai sempre, ele flui. O nosso corpo tem essa capacidade. Tem a capacidade de fluir. Deixar-nos fluir pelo nosso corpo é ouvir o nosso corpo. E como é que nós devemos fazer isto? E esta é a intuição. Quando uma situação nos faz sentir incómodos, é o nosso corpo a dizer-nos que aquele não é o lugar ou a situação onde nós deveríamos estar. Quando algo te faz doer, não é bom para ti, seja em que situação for da vida. Portanto, quando tu tens que tomar uma decisão, tens que ver, se eu for por este caminho, como é que eu me sinto? E se eu for pelo lado contrário, como é que eu me sinto? Ou pelo meio? Naquilo em que te sentires mais confortável, mais em paz, é esse que deves escolher. O corpo tem sempre razão e ele sabe indicar-nos o caminho.
2: Muito, muito bom. Se por acaso não se sente tão feliz ou se lhe dói, seja em que situação for, tal como diz a nossa Margarida, é porque se calhar o caminho não é por aí. Continuamos por aqui a falar de amor próprio. Para a semana continuamos com um novo episódio.
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0: 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Pode ouvir de segunda a sexta-feira, por volta das 3h30 da tarde e também às 11h45 da manhã.

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1: Uma grande salva de palmas para o Sr. Carlos Tavares. Mas não vamos ter só o Carlos Tavares hoje a cantar o Paz ao Bico connosco. Vamos voltar a ter o Nuno Norte.
2: Boa noite, é um prazer enorme estar aqui com esta banda, com o Nuno, com o António Manuel Ribeiro, que já passou, com o António Corte Real e, acima de tudo, convosco. Como isto já vai custando um bocadinho, vocês têm que ajudar. E façam-me um favor, não fiquem sentados.
3: Oh Luís, tu é que tens razão!

Luís Tavares, Nuno Norte, grande sala de palmas. E um grande obrigado. Alto Leia!

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1: 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Boa tarde. 4 horas.
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3: Terceira e última parte da emissão de hoje do programa Às Tardes da Rádio Clube do Dão de quarta-feira. Vamos com a primeira proposta musical desta hora. Eu sou o Jorge Henriques e é um prazer enorme estar consigo. Vamos a isto.

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É a música em português na tarde da Rádio Clube do Dão. Muito boa tarde, sejam bem-vindos para todo mundo em radioclubedodão.pt ou nas aplicações que você já conhece.

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0: gravar reclame. Já nem é preciso gravar reclame.
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Olá, boa tarde, bem-vindos à Rádio Clube do Dão. O meu nome é Jorge Henriques. Cá estou eu consigo até às 5 da tarde com grandes e boas músicas. Claro, recentes só em português. Bem-vindos!

0: 5 horas.
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3: A MUBI, Associação pela Mobilidade Urbana em Bicicleta, estabeleceu 7 regras que os ciclistas devem respeitar em relação aos peões. Esta associação afirma que o espaço para os ciclistas não deve ser obtido à custa da redução do espaço dos peões. A MUBI defende que o espaço para as bicicletas deve ser obtido, primeiro, pela redução do número de veículos a motor em circulação e, em segundo, pela redução das velocidades dos veículos motorizados, permitindo um convívio mais seguro entre diferentes meios de transporte. Vamos então conhecer as 7 regras de respeito pelos peões. Regra número 1. Respeite sempre os peões em todas e quaisquer circunstâncias. Tal como exigimos responsabilidade e respeito dos condutores dos meios de transporte mais pesados, mais velozes e mais perigosos, temos que exigir de nós próprios total respeito pelos mais frágeis. Regra número 2. Mesmo a circular em ciclovia. Quando utilizar ciclovias, circule com especial cuidado e respeite sempre os peões que, por inúmeras razões, nelas caminham, porque o passeio é menos confortável, com demasiados obstáculos ou deteriorado, ou mesmo demasiado estreito ou inexistente, ou porque pura e simplesmente são crianças, idosos ou adultos que caminham distraídos. Caso tenha que usar a campainha, use-a à distância e com antecedência suficiente para evitar sustos, alertando para a sua aproximação. Lembre-se que é da responsabilidade dos mais pesados, mais velozes e mais perigosos a segurança dos mais frágeis. Regra número 3. Ocupe o seu lugar natural na faixa de rodagem. Circule sempre que possível afastado do lancilo ou da valeta, ocupando a posição primária, isto é, próximo do meio da via que ocupa no momento. Tal permite-lhe ser visto de forma mais perceptível e evitar colisões com peões que atravessam inesperadamente a faixa de rodagem. Regra número 4. Estabeleça contacto visual na aproximação das passadeiras. Na aproximação a uma passagem de peões, com ou sem semáforos, cruze sempre o olhar com os peões que estão a atravessar, ou em vias de o fazer. Reduza a velocidade, de forma a indicar que foram vistos e a evitar sustos desnecessários e ceda à passagem. Regra número 5. Não circule de bicicleta sobre passeios. A circulação de bicicleta sobre os passeios cria conflitos, desconforto e perigo para os peões, principalmente crianças e idosos, e é ilegal para ciclistas com mais de 10 anos. Para os ciclistas, o uso do passeio é, regra geral, mais perigoso que o uso da faixa de rodagem. Os peões são naturalmente imprevisíveis, há inúmeros obstáculos com pouca visibilidade, há esquinas com visibilidade praticamente nula, à saída de garagens com atravessamentos inesperados de veículos, há pessoas que saem de casa com as suas crianças e bagagens e há paragens de transporte público. Regra número 6. Não circule bicicleta sobre as passagens para peões. Tal como sobre os passeios, circular de bicicleta sobre as passagens de peões é desconfortável e perigoso para os peões que legitimamente usam as mesmas. Além disso, esta prática ilegal é extremamente perigosa para o próprio ciclista. A circulação sobre os passeios induz a esta prática muito perigosa para os ciclistas. Ao circular sobre as passagens de peões, o ciclista poderá ter uma velocidade muito superior à do peão, fora do ângulo de visão do motorista, fatores que estão na origem de uma elevada proporção de sinistros de elevada gravidade entre bicicletas e veículos motorizados. Nas passadeiras é legal e mais seguro circular com a bicicleta pela mão. Desta forma, o ciclista é equiparado a um peão. Regra número 7. Tenha cuidado ao estacionar a bicicleta. Estacionar a bicicleta nos passeios pode ser muito desconfortável para os peões e é ilegal. Lembre-se sempre que existem peões cegos ou ambliúpes que não conseguem antecipar e evitar a sua bicicleta e ainda os carrinhos de bebê, as cadeiras de rodas e os idosos amparados lateralmente por acompanhantes. Não se esqueça que uma ponta de cabo solta, uma manete de travão ou um pedal podem magoar ou rasgar a roupa de quem passa. Nunca esquecer que uma bicicleta mal estacionada no passeio pode bloquear o acesso a passagens de peões, bocas de incêndio, portas de edifícios, etc. Acabamos de ouvir as 7 regras que os ciclistas devem observar em relação aos peões.
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2: 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Boa tarde. 7 horas.
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1: TRX. 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

0: 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Nova versão do Skype para Android traz suporte para relógio inteligentes. Depois de ter disponibilizado o serviço para o Apple Watch em abril, o Skype está também disponível para equipamentos Android Wear. A versão 6.4 do Skype para Android já está disponível e foca-se no suporte de relógios inteligentes com o sistema operativo da Google. Moto 360, Huawei Watch, LG Watch Urban e o Asus ZenWatch são alguns dos modelos que suportam a ferramenta de comunicação. À semelhança do que acontece com outras aplicações de mensagens, os utilizadores vão ter a possibilidade de responderem diretamente a partir do relógio. As opções de resposta são limitadas, mas permitem, por exemplo, desenhar para enviar. Dar respostas através do sistema de comunicação por voz também é uma das possibilidades garantidas pela aplicação, ainda que possa não ser a forma mais cómoda de realizar videochamadas. Os relógios Android Wear também vão suportar esta funcionalidade. Os utilizadores podem optar por usar o smartphone como um elemento de apoio para a comunicação ou podem usar um dispositivo Bluetooth. 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
1: 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Boa noite. 8 horas.
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As mulheres são a coisa mais bonita do mundo. São o pulso eterno, o início de tudo. E por isso devemos amá-las.

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2: Hiperatividade. Há um certo facilitismo no diagnóstico. A perturbação de hiperatividade e déficit de atenção é uma doença neurodesenvolvimental que afeta maioritariamente as crianças, em especial do sexo masculino. Esta doença tem como principal característica um padrão persistente de desatenção e ou hiperatividade e impulsividade que consequentemente afeta o funcionamento ou o desenvolvimento da criança. A desatenção manifesta-se através da divagação nas tarefas, falta de persistência, dificuldade em manter a concentração e da desorganização. Por sua vez, a hiperatividade manifesta-se pelo excesso de atividade motora em momentos inapropriados e inquietação ou agitação desmedida, enquanto que a impulsividade é observada através de ações precipitadas que a criança realiza, que tenham grande probabilidade de serem prejudiciais para a mesma, como por exemplo atravessar a rua sem olhar. É importante realçar que para a perturbação de hiperatividade e déficit de atenção seja diagnosticada, as dificuldades supracitadas devem estar presentes em mais do que um contexto, isto é, a criança deve apresentar estas dificuldades, por exemplo, em casa e na escola. Contudo, nos últimos anos tem-se assistido a uma tendência de diagnosticar um grande número de crianças com esta perturbação e medicar-lhes Ritalina, que é um psicofármaco da família das anfetaminas. Que tem o mesmo efeito que qualquer estimulante como a cocaína, aumentando a concentração de dopamina nas sinapses, promovendo assim uma melhoria da concentração, diminuição do cansaço e acumulação de uma maior quantidade de informação em menos tempo. Contudo, este psicofármaco cria dependência química, manifestamente visível na necessidade crescente da criança tomar a medicação. Assim, o diagnóstico deve ser manuseado com especial atenção, na medida em que muitas vezes as próprias características das crianças são percepcionadas como sintomatologia, ou seja, frequentemente o facto de a criança ser mais ativa, que é característico da idade, induz a um diagnóstico de hiperatividade e déficit de atenção. Este argumento corrobora a ideia de que nos dias de hoje parece haver um certo facilitismo no diagnóstico de hiperatividade, visível no número crescente de casos diagnosticados em Portugal. Assim, o acompanhamento psicológico constitui-se como uma ferramenta de grande utilidade para o diagnóstico minucioso e tratamento desta perturbação. Hoje são crianças, mas amanhã será o nosso futuro.
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0: 9 horas.
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0: Epá, ainda bem que te encontro. Emprestas-me 100 euros.
1: Epá, sinto muito, mas não tenho aqui essa quantia.
0: E em casa?
1: Ah, em casa estão todos bem, obrigado.
2: Olá, Rica. Por aqui. Olha, vi ontem a sair da farmácia. Pensei que estivesse doente.
3: Ah, quer dizer, Rica, se me visse a sair do cemitério, pensaria que eu estava morta, era? Amorzinho, quando é que marcamos o nosso casamento?
4: O quê? Oh, filha, com esta crise, nem penses.
2: Oh, estás a ser injusto. Fica sabendo que já me têm pedido muitas vezes para casar.
4: Ai, sim? Quem?
2: O meu pai e a minha mãe.
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14: Afinal, há muita coisa que desconhecíamos no espaço. Quem o diz é um reputado cientista que tem queda para palhaço.
15: Olá, estamos aqui no Centro de Observação Astrológica para entrevistar um dos mais reputados especialistas em astronomia.
0: E astrologia também. Eu cá nunca falho aquela parte das revistas que tem o horóscopo.
15: A sério?
0: Sim, senhor. E por falar nisso, hoje tenho que ter cuidado que a minha previsão astrológica diz que posso ter um problema de saúde inesperado.
15: Credo!
0: Ah, isso, isso. E também uma boa oportunidade de negócio que vai surgir esta semana. Ah, e também alguma instabilidade no capítulo amoroso.
15: Bolas?
0: Por essas e por outras. É que eu não vou convidar a senhora da contabilidade para sair comigo.
15: Muito bem, senhor professor Estrelícias. Eu gostava muito de ficar aqui a falar consigo sobre o seu horóscopo. Mas o que me traz aqui hoje é a sua nova teoria.
0: Ah, isso mesmo, isso mesmo. Após anos e anos de estudo, eu desenvolvi uma nova segundo a qual o arroz de pato, se levar umas raspas de açafrão durante a cozedura, fica muito mais saboroso.
15: Arroz de pato? Oh, professor, desculpe lá, mas eu vim cá por causa da sua nova teoria.
0: Mas qual nova?
15: Aquela sua nova teoria sobre o espaço, a lua nova.
0: A lua nova? Ah, bem, eu fui ver o filme e não gostei nada. Eu sei o que é sangue, porque já comi um belo arroz de cabidela nesta vida. E deixe-me que lhe diga que aquilo não é sangue.
15: Oh, professor, francamente, estou a falar da sua nova teoria do espaço.
0: Oh, essa. Mas tenha certeza. É que eu, essa teoria, levei 5 minutos para inventar.
15: Pois, mas isto é um programa sobre astronomia e não sobre culinária.
0: É pena. Bem, sendo assim, olha, lá terá que ser, não é?
15: Claro, professor Estrelício, os nossos ouvintes estão em pulgas para ouvi-lo.
0: Ora, muito bem. segundo os meus cálculos, as fases da Lua não existem.
15: Ai, não. E a Lua nova?
0: Ah, é uma fraude. Ela não é nova, é reciclada.
15: Como?
0: Ora, meu caro amigo, a Lua é um bocadinho como as mulheres.
15: Porquê?
0: Olha, porque se formos a ver bem as coisas, a Lua é sempre a mesma todos os meses. Só que vai dar uma volta, põe um bocado de botox e umas purpurinas e tunga! Parece logo nova.
15: Vai desculpar, professor, mas isso é ridículo.
0: Ah, eu sei que o meu casaco tem umas cores um bocadinho berrantes e até pode ser um bocado bimbo, mas eu não diria ridículo.
15: Não, eu acho que a sua teoria é que é ridícula.
0: Ai, mas porquê? Mais ridículo é acreditar que eles lá no espaço, todos os meses, vão fazer uma lua nova. Uma não, quatro. Que ainda por cima querem convencer-nos que há luas em tamanhos diferentes.
15: Ah.
0: Sim, S, M, L e XL. Sim, porque eles lá no espaço não são ricos. Têm um orçamento limitado e não podem entrar em gastos astronómicos.
15: Mas onde está a graça, professor?
0: Então, espaço, custos astronómicos. É um trocadilho.
15: Ah, pois.
0: Mas como eu lhe dizia, aquilo lá em cima, o dinheiro é contado à justa. Os planetas trabalham e tudo.
15: O quê?
0: Sim, o senhor não sabia que, por exemplo, Marte e Saturno eram sócios de uma serralharia.
15: Serralharia?
0: Claro! Até quando a gente vê aquelas chuvas de estrelas, não são estrelas. É limalha de ferro que salta quando eles estão a soldar alguma coisa.
15: Sinceramente.
0: Aliás, agora até está parada a serralharia desde aquele acidente de trabalho.
15: Acidente?
0: Sim, estava uma serra a trabalhar. O Saturno descuidou-se e... Zás!
15: Credo!
0: Mas olha, ao menos tive sangue frio. Porque logo a seguir ao acidente, o Saturno virou-se para Marte e disse: foram-se os dedos, ficaram os anéis.
15: Ah, pois, ó professor, você até pode ser um grande especialista, mas quer-me parecer que não tem as luas todas.
0: As luas todas, não. Só tenho uma.
15: Ai, sim.
0: Sim. É uma das luas de Júpiter.
15: Como?
0: Tenho ali na garagem. Foi uma recordação que eu trouxe da última vez que lá fui num passeio do Inatel.
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16: Transmitimos seguidamente mais um episódio da nossa série de Núpcias Falhadas. Há quem case com bom gosto, outros borram a pintura.

0: Ó, senhora Milcar, estou cá desconfiada de que o casal que foi para a suíte nupcial vai acabar mal.
1: Essa agora, com franqueza. Porquê é que a menina Carmen tem essa desconfiança?
0: Porque o noivo é aquela fraca figura que viu.
1: E a noiva é cá uma brasa que até deitava fumo. Se calhar até deve estar proibida de se aproximar das matas e florestas.
0: Oh, e não é tudo, senhora Milcar. Olhe, eu estive a ajudar a noiva com as malas e quando abri uma mala dela, saltou de lá um chicote, uma mascarilha, lingerie de cabedal, olha, eu sei lá que mais. Ou é propagandista de uma sexy shop ou é mesmo depravada de todo.
1: Coitado do rapaz! Vou recomendar à cozinha que de manhã, quando lhe levarem o pequeno almoço, incluam umas boas madas.
0: Ah, isso no caso da noiva ainda não ter mudado de estado e passar ao estado de viúva. Porque o marido não deve ficar em muito bom estado, não.
2: A caixa é, mas é maluca. Passem-me aí a conta, porque eu vou-me embora para procurar um advogado.
0: Mas o senhor é o noivo que está em noite de núpcias na suíte nupcial, não é?
2: Estava, mas já não estou. Ela nunca me revelou que era assim, porque afinal casou comigo só por interesse. O rei da mulher é ninfomaníaca.
1: O senhor vai-me desculpar, mas se a sua noiva é ninfomaníaca, casou consigo por interesse em quê?
2: É que eu sou fabricante de enchidos e as especialidades da casa são chouriços, morcelas, salpicão, paio. Todo o género de enchidos.
1: Quer dizer, sendo assim, compreende-se, não é?
2: Mas eu não compreendo nem quero compreender. Vou-me embora e vou divorciar-me enquanto ainda estou vivo.
0: E não pensa voltar a casar-se?
2: Sei lá, talvez, mas... Olha lá, porquê?
0: Ah, porque eu sou vegetariana, sabe? Eu contento-me com umas bananas e umas cenouras. Topa! Ai, homem, como é que eu tiro estas nódoas das tuas calças? Nem que fosse uma super mulher.
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8: Homem, segundo uma nova lei que saiu para aí sobre os animais de companhia, vamos ter que pôr ali à porta de casa um aviso a avisar que temos cá em casa animais perigosos.
9: Ai, filho, isso é para os cães, para as cobras e para as tarântulas. Nós não temos cá nenhum animal perigoso.
8: Não temos. Pois olha que eu estou todo mordido por pulgas, piolhos e percevejos.
10: Ai, que querida, nem imagina. Acabo de ver o seu marido aqui, no centro comercial, com uma gorda. Vou segui-lo, já-lhe conto tudo, Rica.
11: Ai, que parva, credo. Sou eu que estou aqui com o meu marido. Parvalhona.
12: A verdade é que a temperatura do Sol sobre a Terra continua aumentando gradualmente em cada ano que passa.
1: Ah, sim? Então é menos uma preocupação que precisamos ter em relação aos nossos netos e bisnetos. Eles vão estar tão quentinhos que nem vão precisar de gastar dinheiro em roupa.
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Recordo-me que por volta de 1971 apareceu-me um livro, oferta de um amigo, que era este livro que vos deixo, do António Aleix, um livro essencialmente de quadras, dado que ele era, o António Aleix era um poeta popular. Recordo algumas quadras, uma mosca sem valor, pois a com a mesma alegria, na careca de um doutor, como em qualquer porcaria. Sei que pareço um ladrão, mas há muitos que eu conheço que, sem parecer o que são, são aquilo que eu pareço. Infelizmente, esse livro, numa altura em que eu andava a fazer uma formação para dar aulas a adultos, e convém talvez dizer que nessa altura eu tinha 19 anos, um dos formadores pediu-me o livro emprestado e nunca mais o tornei a ver. Tive pena porque foi um livro que foi editado ainda durante a ditadura, foi depois apreendido. A censura acabou, talvez motivada por pressões, acabou por fazer a apreensão do livro, e hoje, graças ao 25 de Abril, o livro está outra vez nos escaparates.

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2: 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Boa noite. 11 horas.
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1: 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Boa noite. Meia-noite.
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